0: Der unvergessene Samba-Künstler Nelson Sargento sagte einmal über den genialen Cartola, sein Freund aus der Samba-Schule, Folgendes. Cartola hat nicht existiert. Er war ein Traum, das wir hatten. 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
1: O saudoso sambista Nelson Sargento disse uma vez sobre Genial Cartola, seu amigo de escola de samba, da Grande Mangueira, né? Cartola não existia, foi um sonho que a gente teve. 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

0: Wir haben gerade folgende Samba-Lieder gehört. Essa Boa Mulata, Silêncio de um Cipreste, von Cartola und Carlos Cachaça, der auch beim Titel Alvorada mitwirkte, zusammen mit Hermínio Belo de Carvalho.
1: Nós ouvimos agora os sambas Essa Boa Mulata, Silêncio de um Cipreste, Dobradinha de Cartola com Carlos Cachaça, que é o parceiro também de Alvorada, ao lado de Hermínio Belo de Carvalho.
0: Radar Brasil ist fast am Ende einer weiteren Ausgabe. Die heutige Sendung wurde sechshändig von Gustavo Gomes, Ana Cláudia Mendes und Felipe Tadeu produziert. Unsere Sendung wird hier bei Radio Darmstadt, Deutschland, immer am dritten Donnerstag des Monats ausgestrahlt. Kommt wieder vorbei, schaltet ein. Bis dahin, ciao, ciao.
1: É, e o Radar Brasil vai chegando ao fim de mais uma edição. O especial de hoje foi mais um trabalho a seis mãos de Gustavo Gomes, Ana Costa Mendes e Felipe Tadeu. O nosso programa aqui pela Rádio Darmstadt da Alemanha é transmitido sempre nas terceiras quinta-feiras do mês. Voltem sempre e antes de a gente terminar, vamos salvar a democracia. Não importa em que país, ela está correndo grande perigo no mundo inteiro. Valeu, um abraço. Boa sorte para todos.